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0: 45 minutos e, como acontece aqui todas as quartas-feiras, vamos então ficar com a rúbrica da DECO e a doutora Helena Guerra, que nos vai falar então dos intermediários de crédito.
1: No espaço de informação ao consumidor de hoje falamos sobre intermediários de crédito. Na sequência de um número crescente de pedidos de apoio recebidos pela DECO relacionados com consumidores que recorreram a entidades que prometiam ajudar na renegociação ou regularização das suas dívidas, o Banco de Portugal veio esclarecer uma regra fundamental para a proteção dos consumidores. No comunicado divulgado recentemente, o Banco de Portugal recorda que os intermediários de crédito não estão autorizados a receber dos consumidores quaisquer valores destinados ao pagamento de prestações de crédito, amortizações ou quaisquer outros montantes relacionados com a execução dos contratos de crédito. Este alerta assume particular relevância numa altura em que chegaram à DECO relatos de consumidores que, acreditando estar a resolver os seus problemas financeiros, entregaram quantias a entidades intermediárias e acabaram por enfrentar situações de incumprimento e um agravamento da sua situação económica. A atividade dos intermediários de crédito está sujeita a regras rigorosas e à supervisão do Banco de Portugal. De acordo com o referido comunicado, os intermediários de crédito vinculados e os intermediários de crédito a título acessório não podem cobrar qualquer valor aos consumidores pelos seus serviços. A sua remuneração é assegurada exclusivamente pelas instituições de crédito com as quais celebraram contratos de vinculação. Apenas os intermediários de crédito não vinculados podem cobrar uma remuneração diretamente aos consumidores. Contudo, esse valor deve corresponder exclusivamente ao pagamento pelos serviços de intermediação de crédito, ser previamente comunicado e constar expressamente do contrato celebrado com o consumidor. Independentemente da categoria em que atuem, existe uma regra que não admite exceções. Os intermediários de crédito não podem receber dinheiro dos consumidores para pagamento de prestações, amortizações ou quaisquer outros valores relacionados com os contratos de crédito. Nos últimos meses, a DECO tem acompanhado diversas situações de consumidores que acreditaram estar a entregar dinheiro a uma entidade que procederia ao pagamento das prestações ou à gestão das suas dívidas junto dos credores. Porém, esses valores não chegaram aos credores e as consequências podem ser particularmente gravosas. Acumulação de prestações em atraso, cobrança de juros de mora e outras despesas associadas ao incumprimento, registro de incumprimento junto das instituições financeiras, agravamento do sobreendividamento e até eventual recurso a processos judiciais ou executivos. Em muitos desses casos, o consumidor acredita que está a cumprir suas obrigações, quando, na realidade, os créditos permanecem em cumprimento. Como é que se pode proteger? Antes de recorrer ao serviço do intermediário de crédito, o consumidor deve adotar alguns cuidados essenciais. Confirmar se a entidade está registada no Banco de Portugal como intermediário de crédito, verificar a categoria em que exerce a sua atividade, conhecer antecipadamente os custos do serviço e confirmar que estes constam do contrato quando aplicável. Ler atentamente toda a documentação antes de assinar e nunca entregar dinheiro à entidade para que esta proceda ao pagamento das prestações ou de outros montantes devidos aos credores. Em caso de dúvida, é importante solicitar todos os esclarecimentos por escrito e guardar toda a documentação relacionada com o processo. As dificuldades financeiras tornam muitas famílias particularmente vulneráveis a promessas de soluções rápidas para resolver problemas de endividamento. Contudo, é precisamente nestes momentos que importa agir com maior prudência e procurar informação junto das entidades credíveis. O esclarecimento agora divulgado pelo Banco de Portugal reforça uma mensagem essencial. Os consumidores devem conhecer os seus direitos, verificar sempre se a entidade está autorizada a exercer a atividade de intermediação de crédito e nunca entregar dinheiro ao intermediário para pagamento de prestações dos seus empréstimos. Sempre que existam dúvidas ou dificuldades na gestão dos seus créditos, os consumidores devem procurar aconselhamento junto de entidades independentes e especializadas em apoio ao consumidor, antes de tomarem decisões que possam comprometer ainda mais a sua situação.

0: financeira. A prevenção, a informação e o acompanhamento atempado continuam a ser as melhores ferramentas para evitar prejuízos e proteger o equilíbrio financeiro das famílias. Em caso de dúvida, a DECO dispõe de uma equipa de especialistas na área da proteção financeira. Por isso, não hesite em contactar-nos. Pode fazê-lo através do número 266-744-564.
1: E como disse aqui a doutora Helena Guerra, qualquer dúvida sobre este ou outros assuntos, pode sempre contactar a delegação da DECO Alentejo. O telefone é o 266-744-564 ou então fazer o seu agendamento junto do município de Grândola, pois a DECO está em Grândola na segunda terça-feira de cada mês, entre as 9 e 30, assim é que é, e às 12h30, na Divisão de Desenvolvimento Económico e Fundos Comunitários, que funciona agora na rua José Pereira Barradas, em frente ao Coreto.
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0: 10 horas em Portugal Continental e na Madeira, 9 nos Açores. Quarta-feira, 12 de agosto, Eduardo, a escalada de tensão no Mar Báltico.
1: Vladimir Putin ameaça apreender navios ocidentais para responder às ações europeias contra a frota fantasma russa. A Agência Internacional de Energia fez hoje uma revisão em baixa da previsão para a procura de petróleo deste ano e as reservas mundiais voltaram a descer. No Café Central de Rio do Honor cruzam-se à mesa os forasteiros do Eclipse. É onde está o repórter Afonso de Sousa.
0: Bragança, a esta hora, com 25 graus, tal como Lisboa e o Funchal, estão 20, aliás, 30 já em Faro, 23 em Ponta Delgada, Coimbra, o Porto com 22. Edição de Eduardo Maia.
1: Há uma nova ameaça de Putin. Esta manhã, o presidente russo acusa a NATO de estar a infiltrar-se na região da Ásia-Pacífico e, se a ação continuar, a Rússia vai responder apresando navios ocidentais. É a escalada de tensão entre a Europa e a Rússia no Mar Báltico. Guilherme de Sousa.
2: O presidente russo fala em retaliação à abordagem dos países europeus às embarcações suspeitas de pertencerem à frota fantasma russa. Diz que se trata nada mais do que ações de pirataria. Por isso, ameaça responder na mesma moeda, ou seja, apresar navios ocidentais. Putin garante que Moscovo pode agir em qualquer lugar quando achar necessário e adequado. O líder russo acusa ainda a Aliança Atlântica de se infiltrar na região da Ásia-Pacífico e de criar tensões no Ártico. São declarações de Vladimir Putin no dia em que supervisiona exercícios militares na ilha de Sakhalin, no extremo oriente russo.
1: Vladimir fez estas declarações há pouco a partir da ilha russa de Sakhalina, onde está a acompanhar exercícios militares da Marinha Russa. Nos últimos meses, a Suécia, o Reino Unido, a França e a Bélgica apreenderam várias embarcações ligadas à frota fantasma russa. Hoje, a resposta por parte de Vladimir Putin. A NATO também reforçou a presença militar no Ártico e, com o degelo, há novas zonas acessíveis na região. Isso está também a aumentar a competição nesta zona do mundo entre a Rússia e a Aliança Atlântica. A Agência Internacional de Energia fez hoje uma revisão em baixa da procura mundial de petróleo para este ano. A procura mundial vai cair 1,6 milhões de barris por dia, na previsão da agência. O problema é a crise no Estreito de Hormuz, que continua a perturbar o transporte marítimo e o abastecimento mundial de petróleo. Em relação à produção de petróleo, ela recuperou ligeiramente o mês passado, continua, no entanto, abaixo dos níveis de 2025, e as reservas globais baixaram, estão no nível mais baixo desde abril do ano passado. Estamos de volta neste jornal a Rio de Honor, no coração do Parque Natural de Montezinho, a pequena aldeia transmontana junto à fronteira com Espanha. Ela é hoje o destino de muitos forasteiros por causa do eclipse solar. Destinos que se vão cruzando no café central da aldeia onde tu estás, Afonso de Sousa.
3: Exatamente, e aqui há muitos bem cruzados. Eu vou começar aqui já pela Covilhã. Bom dia, João.
4: Olá, bom dia.
3: Então, o que é que eu trouxe até aqui?
4: O eclipse.
3: Mas mais alguma coisa?
4: Sim, também descansar alguns dias, já vim com alguma antecedência e de facto estou aqui em Rio do Honor, que é, parece que é um dos pontos onde o eclipse vai ser mais evidente, não é?
3: Já sabemos que pode andar com alguma... Bem, pode andar bem por todo lado, é isso?
4: Sim, ainda agora teve aí a GNR e foi isso que nos informou, portanto penso que sim.
3: Muito bem. A GNR exatamente esteve aqui para falar com as pessoas, amigavelmente dizer-lhes que podem circular a pé, convém, e pelo menos não fazer faíscas por aí, porque aqui o monte arde depressa. Se o João veio da Covilhã, o Hélder veio de Londres.
5: Sim, vim de Londres. Por coincidência, fiquei a saber que as férias que tinha marcado coincidiam com o período e o dia do eclipse. Então aproveitei, que já que recebi convite de amigos daqui da zona para passar umas férias com eles, e olha, foi ouro sobre azul, e foi, e agora é cerejinha no topo do bolo.
3: E agora vai subir o monte para ficar no sítio certo, é isso?
5: Ainda estou a escolher qual o monte, mas um deles irei subir, certamente, com todo o gosto.
3: Muito bem, boa observação. Quem vai observar mais de perto é um casal que tenho aqui, que veio da Amadora, que são as... Astrónomos amadores da Amadora, não é?
6: Exatamente.
3: Uma associação, como é que se chama?
6: Isabel Costa.
3: A Isabel, que veio com o marido e vão pôr um telescópio ali, já sabem, no campo de futebol.
6: Se for possível, sim.
3: E o que é que vão fazer?
6: Vou tentar fazer com projeção, ou ver por observação através do telescópio.
3: Uhum. E o marido veio também e é um fã destas coisas.
7: Sim, sim, sou aficionado da astronomia. Mais também comecei a acompanhar, influenciado pela minha esposa, e hoje é uma atividade que pratico com alguma frequência.
3: E não conheciam esta parte de Trás-os-Montes?
7: Não, não. É a primeira vez que venho, inclusive, a Bragança.
3: E já esteve a ouvir uma série de histórias, não foi?
7: Muito interessantes, como se fazia a justiça aqui na zona, através de umas varas, como se fazia a marcação e as punições aos habitantes.
3: Muito bem, isso tudo. Isso e muito mais que se vão, histórias que se vão cruzando aqui no Café da Aldeia e pela aldeia toda, principalmente à entrada onde está muita gente no parque de campismo, e ainda virá mais gente. É certo que a partir das 3 da tarde vai haver uma limitação por parte das forças de segurança, mas é também certo que na aldeia e por aqui nas imediações as pessoas podem andar livremente com alguns cuidados, principalmente por causa dos fogos. Isso é o que acontece aqui em Rio do Nouro, também em Guadramil, apesar de Guadramil ser um ponto onde não há rede de telemóvel, e também em Varge e na Aveleda, que são pontos mais próximos do sítio onde está localizada essa área de observação, que é o aeródromo de Bragança.
1: Reportagem em direto de Afonso de Sousa. Uns mais conhecedores, outros mais leigos, todos parecem partilhar a festa nos céus de Rio do Nouro, que se vai viver logo à tarde. Portugal prepara-se para um espetáculo raro da natureza. A partir das 6:30 da tarde, milhares de pessoas vão acompanhar o fenómeno que não se via em Portugal há mais de um século, mais precisamente há 114 anos. Mas há 114 anos, o eclipse atraiu, sobretudo, forasteiros para Ovar, no distrito de Aveiro, o local privilegiado a 17 de abril de 1912 para ver a lua tapar o sol. Ovar recebeu astrónomos e equipas científicas portuguesas e estrangeiras para observar e estudar o fenómeno. Isabel Cunha.
8: Dois dias depois do naufrágio do Titanic, a 17 de abril de 1912, chegava a Ovar o astrónomo russo Nicolás Donitz, da Academia Imperial de São Petersburgo, para, juntamente com astrónomos portugueses, mas também da França e da Inglaterra, documentarem o eclipse total do Sol. O fenómeno deu origem ao primeiro filme científico feito em Portugal, cujo paradeiro é desconhecido.
9: O eclipse foi registado em filme pelo astrónomo português da Universidade de Coimbra, Francisco da Costa Lobo. Era uma tecnologia ainda relativamente recente, porque já tinha havido registros anteriores, mas é um dos primeiros filmes realmente que se fizeram de um eclipse.
8: Luís Tirapicos, historiador de ciência. O eclipse do Sol, de 1912, levou a Companhia de Caminhos de Ferro portugueses a organizar comboios especiais para Ovar e o terceiro governo republicano a facilitar a entrada em Portugal dos astrónomos. Luís Tirapicos encontrou registros.
9: As expedições estrangeiras foram isentadas, por exemplo, da inspeção alfandegária, para além de terem tido, digamos, algum apoio logístico, não é, nos seus trabalhos, quando estiveram em Portugal para observar esse fenómeno raro.
8: E foi mesmo muito raro o eclipse híbrido em 1912, um acontecimento que levou centenas de pessoas para as ruas. A informação chega-nos através de várias fotografias da revista Ilustração Portuguesa, onde se podem ver os populares com vidros fumados a olhar para o céu.
9: Os repórteres fotográficos à altura registaram não só as expedições científicas, mas também pessoas na rua a observarem. Então, o que se usava na altura eram os famosos vidros fumados, não é? O que nós sabemos hoje não é muito seguro.
8: Segura é hoje a informação de que a Lua é achatada nos polos. A descoberta foi feita precisamente em 1912, pelo pioneiro da astronomia portuguesa, Costa Lobo, confirmada em 2009 pela sonda japonesa Selene.
1: Quem vai na volta a Portugal ainda desta bicicleta há tempo de presenciar o eclipse, porque a etapa desta tarde vai terminar por volta das 6 da tarde. Depois de 24 horas de descanso, os ciclistas da volta a Portugal estão de regresso à estrada. É a etapa 6 da prova, vai ligar Santa Maria da Feira à Régua. É uma extensão de pouco mais de 130 quilómetros, Pedro Ribeiro.
10: Vem aí 5 dias decisivos, 5 etapas para ficarmos a conhecer o vencedor da Volta Portuguesa. O regresso acontece em Santa Maria da Feira, às 13h40. A chegada à Avenida da Galiza, no Peso da Régua, está agendada para as 16h50. Pelo meio há 3 metas volantes, Castelo de Paiva ao quilómetro 50, Sinfãs 76 e São Nicolau ao quilómetro 118. E ainda 2 prémios de montanha, o primeiro de terceira categoria em Pedurido ao quilómetro 44 e Tarouquela de segunda categoria depois de 7 quilómetros sempre a subir. Santa Maria da Feira não recebe a partida de uma etapa desde 1988. A Régua viu o pelotão pela última vez há 16 anos, com vitória na etapa de Sérgio Ribeiro da Barbô. Pelas encostas do Douro e com homenagem à Estrada Nacional 222, considerada por muitos uma das mais bonitas do mundo, o camisola amarela Alexis Guerrin considera o terceiro classificado, Tiago Antunes, um adversário.
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0: 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São 11 horas.
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0: 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São 12 horas.
1: Boa tarde. Informação às 12 horas. Dia Internacional da Juventude. O Dia Internacional da Juventude celebra-se hoje, 12 de agosto, por resolução da Assembleia Geral da ONU em 1999, em resposta à recomendação da Conferência Mundial de Ministros Responsáveis pela Juventude, reunida em Lisboa de 8 a 12 de agosto de 1998. O Dia Internacional da Juventude é uma oportunidade para os governos e outras pessoas chamarem a atenção para as questões da juventude em todo o mundo. Para assinalar a data, o município de Grândola preparou uma iniciativa intitulada Correndo à Fresca, com uma corrida descontraída, música e muita animação. A corrida de 3 km, sem competição, inicia-se às 18 horas e o ponto de encontro será o Jardim 1º de Maio. É necessária inscrição obrigatória e os menores de 12 anos só poderão participar acompanhados por um adulto. Durante o percurso haverá live DJ car. São oferecidos brindes aos 200 primeiros inscritos. Após a corrida, segue-se um sunset party no Jardim 1º de Maio com o DJ Jordan até às 23 horas. Portugal testemunha hoje, pela primeira vez desde 1912, um eclipse total do Sol. Esta quarta-feira, 12 de agosto, vai ser possível observar o eclipse total do Sol. Durará aproximadamente 2 horas, com início previsto para as 18h33 e tem fim às 20h23. A máxima ocultação do Sol terá uma duração de pelo menos meio minuto e ocorrerá às 19h30, embora só numa pequena zona do Parque Natural de Montezinho, em Bragança. Nesta zona, o fenómeno, que já não sucedia em Portugal desde 1912, terá a duração aproximadamente de 26 segundos. No restante território nacional, o eclipse será parcial, variando a percentagem de ocultação do Sol entre 92% e 99% no continente e entre 74% e 77% nas regiões autónomas dos Açores e da Madeira. Além de Portugal, onde estão previstas sessões de observação um pouco por todo o país, este eclipse será visível, se as condições de observação do céu o permitirem, numa faixa que atravessa o Ártico, a Groenlândia, a Islândia e Espanha. O próximo eclipse total do Sol em Portugal será só em 2144. Quanto ao tempo para hoje em Grândola, e de acordo com o Instituto Português do Mar e da Atmosfera, o céu vai apresentar-se limpo, a temperatura máxima atingirá os 34 graus e a temperatura mínima os 18 graus. Esta foi a informação das 12 horas. Regressamos com mais informação às 16 horas. Boa tarde.
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Boa tarde, seja bem-vindo ao programa Sons de Câmara, ao programa de informação municipal coordenado pelo setor de comunicação, relações institucionais e cooperação do município de Grândola. Vamos estar consigo nos próximos 30 minutos. Este programa repete hoje quando forem 19 horas.

Amanhã, 13 de agosto, realiza-se uma reunião ordinária da Câmara Municipal que começa às 10 horas na Sala de Sessões da Câmara Municipal. A reunião de Câmara é pública e é a seguinte, a ordem de trabalhos. Ponto 1, aprovação da minuta de protocolo de colaboração a celebrar entre o município de Grândola e a Associação de Dadores Benévolos de Sangue de Grândola com o grupo de pedestrianismo Caminheiros de Grândola e com o Rancho Folclórico 5 Estrelas de Abril para o ano 2026. Ponto 2, proposta de aprovação de atualização do valor de renda apoiada a pagar por inquilina municipal cujos rendimentos sofreram alterações. Ponto 3. Proposta de aprovação do contrato interadministrativo de delegação de competências no agrupamento de escolas de Grândola no âmbito da transferência de competências para o município em matéria de educação entre 2026 e 2029. Ponto 4. Proposta de aprovação da minuta de contrato de comodato para utilização de armazém utilizado no Lousal, a celebrar entre o município de Grândola e a Junta de Freguesia de Azenheira dos Barros e São Mamede de Sadão, com autorização de utilização pelo Centro Ciência Viva do Lousal. Ponto 5. Proposta de atribuição de subsídio à Associação Humanitária dos Bombeiros Mistos de Grândola, a título de compensação pelo acréscimo do imprescindível apoio a prestar no âmbito da Feira de Agosto de 2026. Ponto 6. Proposta de aprovação de celebração de protocolo para apresentação em copromoção da Operação Minar de Capacitação de Atores e Redes a realizar no âmbito do aviso de parcerias para a coesão não urbanas Alentejo do Programa Regional Alentejo 2030. Ponto 7. Aprovação de não realização do mercado mensal no mês de outubro em virtude do par de feiras e exposições receber a FIM International Six Days of Enduro. Ponto 8. Proposta de aprovação de abertura de procedimento através de concurso público para a empreitada de requalificação do Espaço Cultural Amoagem em Melides. Ponto 9. Proposta de aprovação do plano de mão urbana, o plano de equipamentos e o plano de trabalhos ajustado à prorrogação graciosa de prazo referente à empreitada construção de habitação em regime de arrendamento apoiado em Azenheira de Barros. Ponto 10. Proposta de aprovação do plano de trabalhos ajustado à quinta prorrogação graciosa do prazo referente à empreitada reabilitação da antiga residência do Dr. Cabrita. Ponto 11. Proposta de aprovação da conta final da empreitada de pavimentação de caminhos rurais com revestimento superficial duplo. Ponto 12. Proposta de aprovação da libertação de caução de 25% da garantia bancária após a recessão definitiva da empreitada beneficiação da Estrada das Sobreiras Altas. O ponto 13 é a proposta de aprovação da libertação de caução na totalidade do valor da garantia bancária após recessão definitiva da empreitada da variante circular José Amaro, segunda fase. O ponto 14 é a proposta de aprovação do projeto de decisão de adjudicação da empreitada requalificação do Largo Zeca Afonso. O ponto 15 é a proposta de aprovação da minuta de contrato referente à empreitada requalificação do Largo Zeca Afonso. O ponto 16, a proposta de aprovação do plano de trabalhos ajustado à data da comunicação de aprovação do plano de segurança e saúde referente à empreitada requalificação da Estrada Municipal 1077 de acesso à Praia de Melides. O ponto 17 é a proposta de ratificação do despacho do Sr. Vice-Presidente da Câmara, 3 de agosto de 2026, referente à prorrogação do prazo para entrega da caução da empreitada requalificação da Estrada da Várzea Grândola. O ponto 18 é a proposta de aprovação da adjudicação do fornecimento de energia elétrica, nomeadamente em baixa tensão normal, baixa tensão especial e média tensão, ao abrigo do acordo quadro da Central de Compras da Comunidade Intermunicipal. O ponto 19 também é a proposta de aprovação da minuta de contrato referente ao fornecimento de energia elétrica, nomeadamente em baixa tensão normal, incluindo IP, baixa tensão especial e média tensão, ao abrigo do acordo-quadro da Central de Compras da Comunidade Intermunicipal. Música.

A Feira de Agosto está de volta a Grândola. Aqui voltamos sempre. A Tony Carreira, Bárbara Tinoco, Slow J e GNR são os grandes nomes do palco principal que abre com a energia de Diego González, Diego Miranda e Dani Gato num programa que reforça a identidade e a ligação da feira ao território. De 27 a 31 de agosto, Grândola volta a ser palco de um dos mais importantes acontecimentos do calendário do concelho. A Feira de Agosto, promovida pelo município de Grândola, regressa para 5 dias de festa, encontro e celebração, mantendo a tradição de uma das mais antigas feiras francas do país e reforçando a aposta numa programação diversificada capaz de atrair públicos de todas as idades. Com quase 400 anos de história, a Feira de Agosto continua a afirmar-se como o maior evento anual organizado pelo município de Grândola, conjugando tradição e modernidade e assumindo um papel relevante na dinamização económica, social e cultural do concelho. A Feira de Agosto é uma das mais antigas feiras francas do país e continua a atrair milhares de visitantes todos os anos, afirmando-se como o maior evento anual organizado pelo município. Destaca o presidente da Câmara Municipal de Grândola, Luís Vital Alexandre. Para o autarca, a importância da feira ultrapassa a dimensão do entretenimento. Mais do que um certame, a Feira de Agosto representa um importante motor de dinamização económica, social e cultural, promovendo o comércio, a restauração, o artesanato e os produtores locais, ao mesmo tempo que valoriza as tradições e costumes da região. Palco principal com música para todas as gerações. A música volta a ser um dos grandes destaques da Feira de Agosto, com uma programação pensada para diferentes gerações e gostos musicais e um nome forte em cada uma das noites. A quinta-feira, 27 de agosto, primeiro dia da feira, abre com a energia do dance e do afro music com Diego González, Diego Miranda e Dani Gato, que dão o pontapé de saída às noites do palco principal. Na sexta-feira, dia 28, é a vez de uma das vozes mais reconhecidas e acarinhadas da música portuguesa, Tony Carreira, sobe ao palco para uma noite dedicada aos seus grandes êxitos e ao encontro com o público. O sábado, 29 de agosto, será marcado pela voz e pela sonoridade de Bárbara Tinoco, uma das artistas de maior destaque da nova geração da música portuguesa. No domingo, 30 de agosto, o palco recebe Slow J, num espetáculo marcado pela sua identidade artística, pela profundidade da sua escrita e por uma sonoridade que conquistou um público cada vez mais abrangente. A segunda-feira, 31 de agosto, último dia da feira, encerra a programação do palco principal com chave de ouro. O GNR levam a Grândola a sua música intemporal e uma carreira incontornável na música portuguesa. 5 noites, 5 propostas distintas e uma programação que cruza diferentes estilos, gerações e públicos, reforçando a Feira de Agosto como um espaço de encontro, mas de encontro também através da música. Para ouvir, vamos ficar com Tony Carreira.

0: Vai.
1: A não perder o concerto de Tony Carreira na Feira de Agosto, na sexta-feira, dia 28, no palco principal. A entrada é gratuita. O Palco Bar mantém um ambiente característico da feira. O Palco Sunset é a grande novidade 2026. O Palco Bar volta também a integrar a programação, mantendo um dos espaços mais característicos e procurados da Feira de Agosto. A inauguração deste palco faz-se com um DJ set, dando as boas-vindas ao público e marcando o arranque da programação neste espaço. Nos dias seguintes, o pop, o rock, o funk e a música portuguesa vão ditar o ritmo das noites, proporcionando uma programação musical diversificada para prolongar o ambiente festivo da feira. A edição 2026 traz uma novidade, o palco Sunset, criado para ser o ponto de partida para quatro noites especiais. Entre 28 e 31 de agosto, das 20 às 21h30, um DJ set vai marcar o compasso do final de tarde, acompanhando a transição para o ambiente noturno da feira. O novo palco estará instalado na zona dos produtos regionais, numa área que foi reorganizada para proporcionar melhores condições de acolhimento e fruição aos visitantes. A nova configuração pretende reforçar a centralidade deste espaço, aproximando a música, os produtos e os sabores do território. Grândola, um território que se descobre à mesa. Os vinhos da região voltam a assumir especial destaque. O espaço vinico ficará localizado na nave central, entre os dois pavilhões expositores, e será dinamizado pela Associação de Produtores de Vinhos da Costa Alentejana, com provas e venda de vinhos dos produtores do concelho. A gastronomia regional será também uma das experiências a descobrir neste espaço. Sexta-feira a segunda-feira, ao final do dia, os visitantes poderão participar em momentos de degustação integrados na iniciativa Grândola, um território que se descobre à mesa. A proposta reúne cinco chefes que irão criar sabores inspirados no território, harmonizados com vinhos do concelho, numa experiência imersiva de promoção de Grândola enquanto destino de sabores, produtos e experiências. A Roda Gigante regressa à feira. Entre as novidades desta edição está também o regresso da Roda Gigante, que voltará a marcar presença na Feira de Agosto, instalada num espaço privilegiado do recinto. O equipamento promete proporcionar uma perspectiva diferente sobre o evento e sobre Grândola, acrescentando um novo ponto de atração ao recinto da feira. Mobilidade mais sustentável com o novo comboio turístico elétrico. A mobilidade dos visitantes volta a merecer atenção especial nesta edição. À semelhança de anos anteriores, dois comboios da feira asseguram a ligação entre o recinto e vários pontos estratégicos da vila, facilitando as deslocações e aproximando a feira do centro e zonas limítrofes de Grândola. Pela primeira vez, a Feira de Grândola apresenta também um comboio turístico elétrico numa iniciativa do município de Grândola que reforça o compromisso com a sustentabilidade e com a promoção de soluções de mobilidade mais amigas do ambiente. Mais condições e serviços para quem visita a Feira de Agosto. A edição 2026 reforça também a aposta nas condições de acolhimento, conforto e apoio aos visitantes. Com um conjunto de serviços pensados para tornar a experiência na Feira de Agosto mais cómoda e segura. À semelhança de anos anteriores, estará disponível o Espaço Bebê, criado para apoiar as famílias que visitam o recinto com crianças pequenas, proporcionando um local adequado para os momentos de cuidado e descanso. Entre os serviços disponibilizados estão também os cacifos inteligentes, que permitem aos visitantes guardar os seus pertences de forma prática durante a permanência no recinto. Para maior comodidade, a feira disponibiliza pela primeira vez este ano pontos de carregamento de telemóveis. A oferta é complementada por mais bares de apoio e espaços de street food distribuídos pelo recinto, reforçando a diversidade da oferta de bebidas e refeições ao longo dos cinco dias. Tasquinhas, artesanato e tradição completam a programação. A programação da Feira de Agosto não se esgota na música e nas novas experiências. As tradicionais tasquinhas, o artesanato, o festival hípico e as diversas atividades equestres voltam a integrar o programa, mantendo vivas as componentes mais tradicionais e identitárias do certame. A diversidade da oferta permite reunir num mesmo espaço gastronomia, vinhos e produtos regionais, artesanato e música. numa celebração que mantém a essência da Feira Franca e acompanha simultaneamente as expectativas do público atual. Como sublinha o Presidente da Câmara Municipal de Grândola, a sua relevância reside precisamente na capacidade de conjugar tradição e modernidade, preservando o caráter da Feira Franca que a distingue enquanto evolui para responder às expectativas do público atual. É esta combinação que faz da Feira de Agosto um evento único, profundamente enraizado na história e na identidade de Grândola e um dos principais fatores de afirmação e promoção do concelho, conclui. Aqui, voltamos sempre, uma identidade assente no reencontro. A edição de 2026 apresenta também uma nova identidade visual construída a partir de uma ideia central, o reencontro. Sobre a assinatura Aqui, voltamos sempre, a nova imagem procura traduzir aquilo que a Feira de Agosto representa para Grândola e para quem a visita. Um ponto de encontro onde, todos os anos, pessoas, histórias e experiências voltam a cruzar-se. Mais do que uma nova imagem, Aqui voltamos sempre, afirma-se como uma ideia que liga passado, presente e futuro, porque a Feira de Agosto é tradição, é encontro e é também a expectativa de voltar a Grândola todos os anos.

Hoje, dia 12 de agosto, assinala-se o Dia Internacional da Juventude. Junte-se para celebrar este dia com uma corrida descontraída, música e muita animação. A corrida tem um percurso com 3 km, não é de competição. Depois, há um live DJ car durante o percurso e também um sunset party com o DJ Jordan até às 23 horas no Jardim 1º de Maio. As atividades começam a partir das 18 horas. A inscrição é gratuita, mas obrigatória. Oferta de brindes para os 200 primeiros inscritos. Reúne os teus amigos e venham viver esta experiência hoje no Jardim 1º de Maio, Dia Internacional da Juventude, com início às 18 horas.

E este fim de semana exibimos dois filmes no Cine Granadeiro. No sábado, 15 de agosto, podem ver Vaiana na versão portuguesa, com sessão às 15 horas no Cine Granadeiro. Vaiana é a nova versão em imagem real da Disney, da adorada aventura animada nomeada para um Oscar. Vaiana responde ao chamamento do oceano e, pela primeira vez, viaja para além do recife da sua ilha, acompanhada pelo infame semideus Maui. Juntos embarcam numa jornada inesquecível para restaurar a prosperidade ao seu povo.

No domingo, dia 16 de agosto, exibimos o filme Odisseia, em duas sessões às 17 e às 21 horas no Cine Granadeiro. Matt Damon, Tom Holland, Anne Hathaway, Robert Pattinson e Charlize Theron são os protagonistas de A Odisseia, o novo blockbuster de Christopher Nolan, que nos traz a recriação do épico poema de Homero. A não perder, este domingo no Cine Granadeiro, com duas sessões às 17 e às 21 horas, A Odisseia. E assim terminamos a edição de hoje do programa Sons de Câmara. Pode ouvir de novo este programa quando for em 19 horas. Eu volto com mais informação municipal para a semana. Até lá, acompanhe o nosso site institucional, também as páginas do município de Grândola no Facebook e no Instagram. Em nome da Câmara Municipal de Grândola, desejo-lhe a continuação de uma boa tarde e que tenha uma excelente semana.

0: Muito boa tarde, é uma hora. Meio-dia nos Açores.
1: Quatro portugueses que viajavam num barco insuflável na Croácia foram dados como desaparecidos depois da embarcação onde seguiam ter sido atingida por uma tempestade durante a madrugada. O Ministério dos Negócios Estrangeiros, que está a acompanhar a situação, dá conta de que um dos corpos foi encontrado esta manhã. Não tire os óculos certificados e tenha especial atenção ao comportamento das crianças. São os alertas da Direção-Geral da Saúde na contagem decrescente para o eclipse solar. Neste jornal conhecemos os locais do país que vão ter programação especial para acompanhar o fenómeno. E espreitamos ainda a edição deste ano do Festival Paredes de Cora, que começa hoje.
0: Estão feitos os destaques para o Jornal da Uma. A esta hora, no Porto, estão 27 graus, Lisboa com 29, Coimbra está com 30, em Faro já estão 32. Nas Ilhas, Funchal com 26 graus, em Ponta Delgada estão 24. Jornal da Uma, a edição é de João Vasco.
1: As autoridades croatas encontraram o corpo de um dos quatro cidadãos portugueses que foram dados como desaparecidos depois do barco insuflável onde seguiam ter sido atingido por uma tempestade. Numa nota enviada às redações, o Ministério dos Negócios Estrangeiros diz estar a acompanhar com grande apreensão e em estreita articulação com as autoridades croatas o desaparecimento destes portugueses. Esta nota refere que a embarcação já foi localizada, tendo sido lamentavelmente já resgatada então uma vítima mortal, cuja identidade será apurada pelas autoridades. De acordo com o jornal Croatia Week, este desaparecimento foi comunicado por um amigo destes quatro portugueses ao Centro de Coordenação de Salvamento Marítimo de Rijeka às 4h40 da manhã. A Direção-Geral da Saúde publicou esta manhã algumas recomendações na contagem decrescente para o eclipse solar desta tarde. A DGS recomenda as pessoas a não tirarem os óculos certificados e a terem especial atenção ao comportamento das crianças. Gisela Leiras, da Direção-Geral da Saúde, pede cuidados redobrados com crianças que têm menos de 2 anos de idade.
2: Uma criança com menos de 2 anos é muito pouco provável que vá manter os óculos. Uma criança com menos de 2 anos tem instintivamente reflexo de levantar os óculos, de mexer. Penso que qualquer adulto com uma criança pequena sabe que este risco pode acontecer e mesmo que estejam a supervisionar a criança, é difícil conseguirmos em permanência garantir que ela vá manter os óculos colocados na cara. Portanto, diria que é um risco que não vale a pena correr. Os olhos das crianças são mais sensíveis e, portanto, não há necessidade de expor uma criança a este risco e de correr o risco dela poder olhar diretamente para o sol e ter lesões na retina.
1: Gisela Leiras diz que quem sentir algum problema relacionado com a observação do eclipse deve contactar a linha SNS 24. A responsável avisa que os problemas podem não surgir já hoje, mas nas próximas horas ou nos próximos dias.
2: A pessoa pode não sentir uma dor ou um desconforto no imediato e achar que não houve lesão. Podemos ter manifestações horas ou dias depois. Portanto, as pessoas devem manter-se atentas nos próximos dias e se tiverem alterações aqui da visão, seja verem manchas, pequenos pontos, alteração da coloração, dor ocular, nesse caso devem contactar a SNS 24 e procurar aqui o aconselhamento e encaminhamento médico.
1: As recomendações de Gisela Leiras, da Direção-Geral da Saúde. Já se sabe que o local privilegiado para assistir ao eclipse é o Parque Natural de Montezinho, no distrito de Bragança, porque aí o eclipse vai ser total, mas um pouco por todo o país há vários locais que vão estar esta tarde portas abertas ou com programação especial, Arlinda Brandão, para acompanhar o fenómeno.
3: O eclipse total do Sol em Portugal só pode ser visto no distrito de Bragança, no Parque Natural de Montezinho, mas em Braga a ocultação do Sol vai estar próxima, ou seja, nos 99%. E nesta zona do país, a Albufeira do Azibo, em Macedo Cavaleiros, é um local recomendado para uma boa observação. Também a norte, mas junto ao mar, é recomendada a Praia de Moledo, em Caminha. Em Vila Real, o Mirador de São Leonardo da Galafura, em Peso da Régua, é um local também apropriado para a observação do eclipse. No Porto, onde a percentagem do sol que fica tapado é de 98%, a Foz do Douro pode ser uma boa escolha. Caminhando para sul, o Cabo do Mondego, na Figueira da Foz, é uma opção. E não muito longe de Coimbra, a Praia Fluvial de Reconquinho, em Penacova, é tida como um bom local para observar o eclipse. Na Serra da Estrela, a Torre e Penhas Douradas são bons locais, e descendo para a região de Lisboa, onde a ocultação do sol vai estar nos 95%, o Cabo da Roca, em Sintra, é um local aconselhado para ir. No Alentejo, a vila de Monsaraz tem condições para se acompanhar o eclipse em boas condições, assim como junto à Albufeira do Alqueva. No Algarve, no Cabo de São Vicente, em Sagres, onde existe um pôr do sol que chama multidões, é também um bom local para acompanhar o eclipse solar.
1: Os locais em Portugal onde vai ser possível observar o eclipse. Em várias regiões de Espanha vai ser possível também ver o fenómeno na totalidade, sobretudo nas regiões do norte e do leste do país. E os espanhóis prepararam-se ao longo dos últimos tempos, Ana Romeu, para receber milhares de visitantes vindos de todo o mundo.
4: É o fenómeno turístico deste verão, com milhares de pessoas a viajarem de propósito até Espanha para ver a lua tapar o sol. Ellen veio expressamente da Índia até Maiorca.
5: Nós nunca vimos um eclipse total, estamos muito entusiasmados com isso.
4: José Miguel Plaza explica que os hotéis e várias atividades na ilha estão esgotados.
6: Está tudo lotado, tudo esgotado, nos restaurantes, nos aluguéis de barcos e equipamentos náuticos, tudo cheio, tudo reservado há um ano.
4: O mesmo acontece nas Astúrias. Daniel Garcia, gerente do NH Principado, está muito satisfeito com o negócio provocado pelo eclipse.
7: Durante o eclipse, as tarifas praticamente triplicaram, o que significa que vamos terminar o mês com uma percentagem de 25% ou 30% superior aos outros anos.
4: As nuvens baixas previstas para algumas zonas podem arrasar as expectativas de quem esperou tanto tempo para ver o eclipse, como Tomás, um turista croata.
8: Espero que não fique nublado nesse dia, espero.
9: Vai ser um dia muito caloroso em todo o país.
4: Temperaturas a roçar os 40 graus e o fluxo de mais de 6 milhões de pessoas a circularem pelo campo e pelas montanhas fazem aumentar o risco de incêndio. Virgínia Barcones, diretora da Proteção Civil, informa que além da mobilização de um dispositivo de segurança de 35 mil agentes, foram criados 660 locais de observação.
10: Se decidirem ir ver o eclipse, vão aos pontos de observação que estão identificados e não às zonas florestais que estão proibidas, com acesso restrito.
4: Espanhóis e muitos turistas estarão de olhos postos no céu, sobretudo nas zonas onde a probabilidade de ver o sol desaparecer totalmente seja grande.
1: Preocupadas com o impacto da visita de milhares de turistas numa altura do ano em que o país enfrenta temperaturas muito elevadas, as autoridades espanholas prometem estar no terreno para limitar o risco de incêndio. O Primeiro-Ministro acaba de reagir às acusações do Chega sobre a falta de transparência e opacidade no negócio da aquisição de 3 fragatas italianas. Luís Montenegro garante total transparência e escrutínio na aquisição destas fragatas.
11: Bom, em primeiro lugar, para que fique muito claro, nós garantimos clareza e transparência absolutos. Não vale a pena estarmos a poupar nas palavras. Tudo, mas tudo o que puder ser feito e vai ser feito para garantir a transparência deste processo, nós vamos assegurar. Vamos assegurar desde logo do ponto de vista técnico, com a estrutura de missão que acompanha o desenvolvimento do programa.
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18: Olá a quem nos ouve com o rádio já ligado. Ao menos tem bom gosto. O resto está explicado.
19: Aos sim. Então ouvi dizer que foste ao médico. Então o que é que ele te disse?
20: Ele disse que eu tenho que fazer exercício. Agora todos os dias eu vou até ao café buscar uns pastéis.
19: Yeah, Manel, e tu és a favor da redução do consumo de energia?
21: Ah, pois sou. Já nem ligo às notícias. É poupa energia a mim e ao país.
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33: Estas são quentes e boas! Quentes e boas!
34: Senhor engenheiro, o senhor desculpe, mas já faz 6 meses que eu não recebo o meu salário.
35: Não faz mal, dona Gestrude, está desculpada.
36: Ah, mas que é isso, homem? Tu vais com o pescoço cheio de marcas de batom e arranha delas. Diz-me o que é que se passou já,
35: minha filha, como sabes, eu sou ministro e por isso digo sempre a verdade. Aqui vai o que aconteceu. Eu dei um aumento à minha secretária e ela, em agradecimento, quis dar-me um aumento a mim. Só te digo que a rapariga é mesmo eficaz. Foi cá um aumento.
37: Então, a menina, que tal os sapatinhos?
36: Olha, são muito altos. Quero uns que sejam assim, mesmo rasos.
37: Rasos?
36: Sim.
37: Parece impossível. Uma menina com um ar tão modernaço e quer sapatos rasos.
36: Pois é, olha, pelo menos disseram que nós temos andado a viver acima das nossas possibilidades. Portanto, como eu não quero continuar a viver acima, vou passar a andar de salto raso, está a perceber?
38: Está lá! É o canalizador?
37: Sim, sim, é o canalizador.
38: Olha, é para lhe dizer que já tenho água por baixo do umbigo e quero saber o que posso fazer.
37: O que é que pode fazer? Olha, minha senhora, pode aproveitar para se lavar, topa?
39: Ai, que bom! Consegui nadar até esta ilha deserta.
35: E eu também me safei do naufrágio.
39: Pois é, estamos os dois aqui sozinhos e não se esqueceu de trazer os preservativos, pois não?
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27: Não sabemos o que comer, pois anda tudo estragado. Eles só querem vender e o lucro é que é culpado.

0: Hoje, aqui no estúdio central dos Novos Parodiantes, com vista para o aeroporto, porque temos aqui umas mocinhas que são uns autênticos aviões, vamos tentar compreender um dos mais graves problemas da atualidade: as comidas da nossa alimentação nos alimentos que comemos.
1: Ou melhor ainda, o comemos e não devíamos comer, porque os alimentos da nossa alimentação não são comida que se coma.
0: Obrigado, professora Abrelata. Pois é verdade. Quem aqui temos para nos ajudar a encontrar uma solução para a nossa alimentação é a professora Abrelata, com o curso tirado na Universidade de Mama Xuxa.
1: Mama e Xuxa.
0: Exatamente. Universidade de Mama e Xuxa. Afinal, o que é que se passa com a comida, professora Abrelata?
1: Ora bem, hoje, como quase em tudo o resto, se dá mais importância ao carcanhole, ao money, ao lucro fácil, do que ao amor ao próximo e à sua barriguinha. Portanto, para fazer frangos à pressa e à pressão, se for preciso, até se lhe injeta gasolina de avião para eles se despacharem mais depressa, percebe?
0: Percebi perfeitamente. O que é verdade é que nós vamos aí a uma qualquer superfície de grande peso e volume e todos os alimentos estão ali lindamente apresentados e engraxados, que são uma tentação. Não é verdade, professora Abrelata?
1: Ah, pois é. É a velha teoria de que os olhos também comem. E por isso é tudo dirigido para o olho, pois, como se sabe, o ser humano tem mais olhos do que a barriga. Além disso, a barriga, quando fica cheia, já não leva mais e depois ainda perde tempo a fazer a digestão. O olho não. O olho come mais rapidamente tudo o que lhe aparece pela frente ou mesmo por trás.
0: Para terminar, diga-nos, professora Abrelata, afinal, o que é que se pode comer?
1: É simples, meu caro. A solução é só uma e mais nenhuma. 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
6: Boa noite, bem-vindos ao Narros Sul. Boa noite, bem-vindos ao nosso restaurante. O senhor tem alguma reserva?
7: Reserva? Reservas? Tenho algumas, sim. Mas estava com fome e vim na mesma.
6: Ora, o réu tem algo a dizer a esse para a defesa.
7: Ora, pensa, Daniel. Pensa rápido, pensa. Uma resposta. Tenho, doutor Juiz. Se eu soubesse que isto ia chegar a tribunal, eu não me tinha apanhado.
6: Isso não é uma defesa. É uma confissão.
7: Pois é, senhor doutor Juiz. Eu nunca fui muito bom a falar em público.
8: Ora bem, estamos quase a acabar esta entrevista de emprego. E qual é que é o seu maior defeito, senhor Zé?
7: O meu maior defeito. Olhe, sou demasiado honesto.
8: Oh, senhor Zé, mas isso não parece nenhum defeito, pelo contrário.
7: Pois, olhe, mas não me importa nada o que a senhora pensa, está bem?
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0: 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São 14 horas.
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0: 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São 15 horas.
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0: 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São 16 horas.
1: Boa tarde. Informação das 16 horas. Dia Internacional da Juventude. O Dia Internacional da Juventude celebra-se hoje, 12 de agosto, por resolução da Assembleia Geral da ONU em 1999, em resposta à recomendação da Conferência Mundial de Ministros Responsáveis pela Juventude, reunida em Lisboa de 8 a 12 de agosto de 1998. O Dia Internacional da Juventude é uma oportunidade para os governos e outras pessoas chamarem a atenção para as questões da juventude em todo o mundo. Para assinalar a data, o município de Grândola preparou uma iniciativa intitulada Correndo à Fresca, com uma corrida descontraída, música e muita animação. A corrida de 3 km, sem competição, inicia-se às 18 horas e o ponto de encontro será o Jardim 1º de Maio. É necessária inscrição obrigatória e os menores de 12 anos só poderão participar acompanhados por um adulto. Durante o percurso haverá live DJ Car. São oferecidos brindes aos 200 primeiros inscritos. Após a corrida, segue-se um Sunset Party no Jardim 1º de Maio com o DJ Jordan até às 23 horas. Portugal testemunha hoje, pela primeira vez desde 1912, um eclipse total do Sol. Esta quarta-feira, 12 de agosto, vai ser possível observar o eclipse total do Sol. Durará aproximadamente 2 horas, com início previsto para as 18h33 e tem fim às 20h23. A máxima ocultação do Sol terá uma duração de pelo menos meio minuto e ocorrerá às 19h30, embora só numa pequena zona do Parque Natural de Montezinho, em Bragança. Nesta zona, o fenómeno, que já não sucedia em Portugal desde 1912, terá a duração aproximadamente de 26 segundos. No restante território nacional, o eclipse será parcial, variando a percentagem de ocultação do Sol entre 92% e 99% no continente e entre 74% e 77% nas regiões autónomas dos Açores e da Madeira. Além de Portugal, onde estão previstas sessões de observação um pouco por todo o país, este eclipse será visível, se as condições de observação do céu o permitirem, numa faixa que atravessa o Ártico, a Groenlândia, a Islândia e Espanha. O próximo eclipse total do Sol em Portugal será só em 2144. Esta foi a informação das 16 horas. Regressamos com mais informação às 19 horas. Boa tarde.
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0: 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São 17 horas.
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0: Olá a todos, muito boa tarde. 5 minutos depois das 17 horas, sintoniza os 91.3 FM da Rádio Clube de Grândola e esta é a emissão de quarta-feira, 12 de agosto, do programa Discos Pedidos. Sejam então muito bem-vindos e muito bem-vindas a estas 2 horas de emissão. Discos Pedidos a fazerem-lhe companhia diariamente, segunda à sexta-feira, entre as 17 e as 19. Para pedir o disco da sua preferência, basta então marcar o 269-442-587. E vamos então dar início a esta emissão de quarta-feira, 12 de agosto, a dia em que vai haver o eclipse total do Sol, que não acontecia desde 1912. O eclipse terá a duração de 2 horas, iniciando-se perto das 18h30 e terminando às 20h30. O seu máximo será cerca das 19h30. Não perca então hoje o eclipse total do Sol, mas proteja-se com óculos próprios para ver o eclipse, não olhar diretamente para o Sol. E vamos já receber a nossa primeira ouvinte hoje, a amiga Francisca Proença. Boa tarde, Francisca.
1: Muito boa tarde, amigo Carlos.
0: Ora, boa tarde. Como é que vai a Francisca hoje?
1: A Francisca vai em bem, e o meu amigo.
0: Também vai tudo bem, obrigada, sim, senhor.
1: Isso é que eu gosto de ouvir. Ora, hoje vamos ouvir a Chiquita Campo Maior Coberto de Flores. Está lá a festa e
0: sim,
1: a gente
0: senhora.
1: Vai cá. A gente faz cá a festa. Ora, vamos lá aqui dar uma voltinha para elas não ficarem zangadas comigo. Para a doutora Maria, doutora Catarina, Sandra Bia, todos os que trabalham lá no centro. Para os Melinhos, para a Silvina, para a Manolinha Botas e Agostinho. Para o Valério e o pai e esposa. Para a amiga Evelina e sua esposa Diolinda. Amiga Ana Paula de Vendas Nova, Delmira e sua filha Dulcinha, Fatinha, seu marido, filhos e netos, Libertina, um beijinho da Chica e para a minha Florianinha outro, Irmelinda Costa e seu filho e marido, Hortensinha e seu filho e marido, Vítor Amoroso, Becas e as suas meninas, Maria da Conceição e netinhas, António Terrão e Felizmina, Margarida Nunes e seu marido, e para o meu amigo Carlos e sua mãezinha, mãe e sobrinhos, toda a sua família, que tenham muita saúde, muita felicidade na vida, que tudo lhe corra bem, que não haja azar nenhum, que são os desejos desta grande amiga, sempre amiga do coração até morrer.
0: Sim, senhora Francisca. Muito obrigada então pela sua participação. Um resto então de uma boa tarde.
1: Não tem nada que agradecer.
0: Um beijinho.
1: Olha, hoje é 12, não
0: é? É, sim, senhora.
1: Amanhã é 13, no outro dia é 14. Estamos em festa.
0: Sim, senhora. Obrigado então, um beijinho e até amanhã então.
1: Obrigadinho.
0: Adeus, adeus, adeus, adeus. Vamos chegar então com Chiquita, Campo Maior, Coberto de Flores.

0: Estivemos então com Chiquita, Campo Maior coberto de flores. Foi um pedido da amiga Francisca Proença. E vamos receber agora o Vítor Amoroso. Boa tarde, Vítor.
1: Olá, Carlos. Boa tarde.
0: Boa tarde. Como é que vais por aí hoje?
1: Olha, com umas dores de garganta, mas vais.
0: Ora, um melzinho faz bem.
1: Ah, já olha, por acaso fiz isso há bocado.
0: É bom.
1: É bom, é. Olha, Carlos, vamos recordar o Graciano Saga com Pedindo Solidão.
0: Sim.
1: Vou dedicar para todo o auditório com boa quarta-feira e até amanhã, se Deus quiser.
0: Muito obrigado então, Vitória. Um resto de uma boa quarta-feira também aí para ti. Um abraço e até amanhã então.
1: Tchau, cara.
0: Adeus, boa tarde, obrigado. Para ouvir fica então Graciano Saga Pedindo Solidão.

0: Estivemos então com Graciano Saga pedindo solidão. Foi um pedido do Vitor Amoroso. E vamos receber agora a Maria Delmira. Boa tarde, Maria Delmira.
1: Boa tarde, me sabe, como é que vai aí?
0: Ora, como é que vai? Vai tudo bem, obrigada. E você também, como é que vai por aí? Diga? Também vai tudo bem? Sim, senhora. Ora, e o que é que vamos então ouvir? O que é que vamos ouvir?
1: Vamos ouvir aí a Liliana Santos. É assim que eu sei. Liliana Santos, com Donos do Meu Coração.
0: Sim.
1: E vou dedicar aí o amigo Vitor Amoroso e as melhores dele. E por Sr. Candês, Benelides e para a Maria Adélia, o Armandinho lá de Dó Figueira. E foi a Melinda Costa e marido e filho, e filha Cabo Rique, o Sr. José Aguinaldo Valério, o Inácio da Gama e as meninas dele e enteada, Becas e as meninas, beijinhos para ele. Maria Luísa de Barba Alfredo e família, Maria Manuel Valdir do Pico, nessa hélice de António Cílio e toda a família, António Manuel de Sevindra e família, minha Gregória da Caixa de Sali e família toda dela também, a minha Olinda e os filhos, a Flor Bela aqui dos Parrafeiros e marido e filhos, Nuno Tomás Amante e família, Maria Júlia e os filhos dela, a minha Dulce e Ventura e toda a família, a Elvina Mateus e a filha e toda a família dela, Francisquinha, também um beijinho para ela e a senhora dela, toda a minha família, o casal da Abelino Chaim, também as melhores para eles, a Zaida Nunes, também o casal, o casal Hortensinha, o casal Paulino das Fontes, o casal Fátima da Alcaça de Sal, também as melhores dela, Maria da Conceição, Luísa Pina Pereira e Antônio Fundadeiro, um beijinho para essas amigas, e força. Luísa Pereira, Julieta Dias, Ana Paula de Vendas Novas e da família, e Elias Trindade e a minha vizinha Aurinda, vizinhos para eles, Ana Cazão e a vizinha dele, casal Melinhos, deixem-me estar a minha vizinha, que a minha gente, as minhas netinhas, e um beijinho grande para ti, para a tua mãezinha, para a tua família, e até amanhã, se quiser.
0: Muito obrigado então, Maria Delmira, um resto de uma boa tarde, um beijinho para si, outro para a Dulce, um abraço ao Carlos e até amanhã então. Adeus, boa tarde, obrigada, boa tarde. Vamos chegar com Liliana Santos, Donos do Meu Coração.

0: E vamos receber agora o amigo Avelino das Pontes. Boa tarde, Avelino.
1: Ora, muito boa tarde, amigo Carlos.
0: Ora, boa tarde. Como é que vocês vão por aí hoje?
1: Olha, cá vamos indo, enfrentando mais um calorito.
0: Sim, senhor. Hoje está mais calor.
1: Tá. Vamos ouvir então aí o Alex Navarro no tema A Francisquinha, que é para dedicar a todas as franciscas, os 10 franciscos lebres. E não digo mais nada.
0: Pois,
1: e é para dizer aqui à minha Dilinda, minha família, aos meus parentes José Leixo e filho de José Prato, amiga Alda Marques Aurindo, da Aldeia do Futuro, Arlindo Cheinho, à Silvina Pereira, Julieta Dias, Agostinho Santos e Manela Botas. Um abraço a esse amigo, velho amigo, e a tua Manela. Está bem, Beca? Está bem, Zé Francisco? Ao meu sobrinho, Walter Palma, Cacilda Mendes, Maria da Conceição, Miguel da Sobreda, Amélia Paulo, Maria Fortunata e a tia Noemi, das Amoreiras, Luís Nunes, Margarida, Carlos Rodrigues, de idade de Reino, família, e todos os familiares das pessoas que indiquei, à Rádio de Grândola, a RCG, e ao amigo Carlos, tudo bom para si, um bom programa, toda a sua família, todos os participantes aí da rádio, todas as pessoas já participaram e vão participar, e obrigado. Se ideal mesmo deixar a porta aberta e até amanhã.
0: Muito obrigado então, amiga Avelino. Um resto então de uma boa tarde. Um beijinho à Diolinda, um abraço para si e até amanhã então.
1: Até amanhã.
0: Adeus, boa tarde, obrigado. Vamos chegar então com o Alex Navarro, Francisquinha.

Estivemos então com Alex Navarro, Francisquinha. Foi um pedido do nosso ouvinte Avelino das Pontes.

0: vamos agora dar as boas-tardes ao Becas. Boa tarde, sou o Becas.
1: Olá, sou o Carlos. Boa tarde, está bom?
0: Bem, obrigado. E você também, como é que vai por aí?
1: Olha, por aqui está tudo bem, graças a Deus.
0: Ainda bem.
1: É isso é que se quer, a malta está toda bem. Aí as melhoras aí para o Vítor, que ele está... Mel com limão também acho que é bom, não sei.
0: Acho que sim.
1: Yeah.
0: Mas o mel é bom, isso sei.
1: É bom, é... Olha, queres saber da última?
0: Diz.
1: O Avelino, quando está calado, já a gente não pode ouvir.
0: Pensava que quando está calado é um poeta.
1: Não. Esse começou logo a mandar mensagem, logo hoje de manhã, e disse, este está louco. Vai lá, vai. Mandou uma mensagem ontem, só apareceu hoje. Olha, está pior. Dizia-me assim, parece, o que é que se passa com o meu telefone? Isto nem envia a mensagem. Deves ter a internet desligada.
0: Ah, pois.
1: Então, olha, é assim. Ora bem, vamos ouvir o Luís Presas e Feiticeira.
0: Sim, senhor.
1: Pronto, vamos recordar mais esse tema dele. E vou dedicar à Chica Adelmira. Chica, dia 14. E a seguir vem o 15, e o 16, e o 17. E estou quase a receber outra vez. É uma coisa impressionante. E o mês a acabar. Fogo. E o outro com menos cabelo. Ih, caraca, é só. Está lindo. E vou dedicar para quem mais? Para a Julieta, João Maria, a Fátima também com as melhoras, Agostinho, Manuela, isto é tanta gente. A Gregória, a Olinda. Quem mais vai ser isto? É muitos. A Dona Antónia, para o filho da Dona Antónia. Para o pai da Leonor, para a mãe da Leonor, para a avó da Leonor, para as duas avós, a outra novo, mas fica a intenção. Para quem mais vai ser? Para o Gabriel. E pronto, olhe, para todos que estejam na escuta, isto é tanta gente já. Um abraço para si, outro para mim, obrigado. Sim. E vou ver se consigo ver alguma coisa do eclipse.
0: Não olhes para o sol, é?
1: Não, mete-me lá em casa, escondido.
0: Obrigado então pela tua participação, Becas. O resto então de uma boa tarde. Beijinho às meninas, um abraço para ti e até amanhã.
1: É que o Avelino, se vier ao sol, queima o caminho todo.
0: Pela
1: vá, abraço, até amanhã.
0: Adeus, até amanhã.
1: Adeus.
0: Adeus. Vamos daqui recordar a voz de Luís Represas, Feiticeira.

Foi a voz, então, recordámos aqui então a voz de Luís Represas, Feiticeira, foi um pedido do Becas. São agora 17 horas e 37 minutos. A nossa linha encontra-se então disponível. Basta então marcar o 269-442-587 e pedir então o disco da sua preferência. Nós ficamos então a aguardar a sua participação. Não deixe então de participar.

0: E vamos receber agora a Maria Hortense. Viva Maria Hortense, muito boa tarde.
1: Boa tarde, Carlos, como está?
0: Bem, obrigada. E vocês também, como é que vão por aí?
1: Nós estamos bem, graças a Deus. Chegámos agora à casa.
0: Olha, sim, senhora.
1: Carlos, é que estava de ouvir o Chico Ávila, mãe.
0: Sim.
1: Eu tenho tempo de dedicar, não tenho, Carlos?
0: Tem.
1: Que horas são? Olha, é para mim, para o meu marido, para os meus filhos, para o Carlos e toda a sua família, aqui para o meu vizinho Adesindo e a família, para a Margarida Nunes e Luís Nunes, para a Floriana, para a Silvina Pereira, Preciosa Santinhos, para a Julieta e João Maria, para a Lourdes, para a Isabel Sobral, para a Irmelinda Costa, para a Libertina Pereira, para a Maria da Conceição e as netinhas, Manuela Botas e Agostinho, Maria Júlia e filhos, para o Ovelino e a Diolinda, para a Adelmirita, um beijinho para ela, para a Francisquita, e família, para a Ana Paula Vendas Novas, para a Itelvina Mateus, para o Arlindo Chainho, para o Becas, para a Ivone, para a Flor Bela, para o Valério, para a Fátima e família e as melhores dela, para a Gregória, para a Olinda, seu filho João, para o Miguelito da Severeda, para a Custódia Candeias, para a Amélia Paulo, para o Inácio da Gâmbia, Julieta Dias. E para todos, um beijinho grande para todos, uma boa tarde para todos, um beijinho para si, e um bom programa até às 7 e até amanhã, se Deus quiser.
0: Muito obrigado então pela sua participação, um resto então de uma boa tarde, continuação então de uma boa semana, um beijinho para si, um abraço ao Marcolino e até amanhã então.
1: Até amanhã, se Deus quiser.
0: Adeus, boa tarde, obrigada, boa tarde. Vamos chegar então com Chico Ávila, mãe.

Chico Ávila, mãe, foi um pedido da nossa ouvinte Maria Hortense. São agora 17 horas e 49 minutos. A nossa linha encontra-se então disponível. Se nos quiser ligar, pode fazê-lo então através do 269-442-587 e pedir então o disco da sua preferência. Nós ficamos então a aguardar a sua participação. Não deixe então de participar.

E como não temos ninguém em linha, vamos então, e o tempo já é pouco, vamos então terminar esta primeira hora com Buba Espinho e os Bandidos do Cante. Um dia hei de voltar.

E foi com Buba Espinho e os Bandidos do Canto que fechamos então esta primeira hora do programa Discos Pedidos de quarta-feira, 12 de agosto. Fica então com o sinal horário das 18 horas e os comerciais. Eu volto logo a seguir para a segunda hora. Fica então por aí. Até já.

0: 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São 18 horas.
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0: Renovados votos de muito boa tarde, 4 minutos depois das 17, aliás das 18 horas, continua na sintonia dos 91.3 FM da Rádio Clube de Grândola e nós estamos de volta para a segunda e última hora do programa Discos Pedidos, de quarta-feira, 12 de agosto. Sejam então muito bem-vindos e muito bem-vindas a esta última hora de emissão. Como já sabe, Discos Pedidos fazem-lhe companhia diariamente, segunda à sexta-feira, entre as 17 e as 19. Para pedir o disco da sua preferência, basta então marcar o 269-442-587. E vamos então dar início a esta emissão, a esta última hora da emissão de quarta-feira, 12 de agosto, do programa Discos Pedidos, recebendo já o amigo Marcolino. Boa tarde, Marcolino.
1: Boa tarde, amigo Carlos.
0: Ora, boa tarde, como é que vão por aí hoje? Já sei que está tudo bem, que já falei com a Maria Hortense.
1: Acho que estamos mais um diazinho quentinho, pá.
0: É, senhora.
1: É, sim, a vida é por aí, Carlos, também está quentinho, pois.
0: Está. Hoje está mais quente que ontem, não sequer se compara.
1: Está bom para a praia, pá. Para quem pode ir para a praia, está bom.
0: Exatamente, e a água está belíssima, é verdade.
1: A minha praia é da sombra. É. E aqui uma praia que é uma categoria, pá. É a sombra, e quando tem muito calor, mete-me debaixo do chuveiro.
0: Ah, pois, é uma boa.
1: É, pá, não gasto dinheiro. É. Gasto dinheiro na água só.
0: Sim, senhor.
1: O gajo sai de casa só para gastar dinheiro. É na gasolina. E sempre que uma coisa, gasta dinheiro.
0: Ah, claro, isso é normal.
1: Mais vezes tu sais de casa, mais dinheiro gastas.
0: É mesmo.
1: Ainda se fosse muito de casa, pá. O dinheiro está muito caro.
0: E senhora?
1: Olha, cara, vamos ouvir aí os amigos Borguinha.
0: Amigos do Borguinha, sim.
1: A Rolinha Brava.
0: Sim, senhora.
1: Olha, amigo Carlos, é para mim, é aqui para a minha Hortensinha, família, é para ti, para a equipa aí da rádio. E é para a listinha da minha Hortensinha. Olha, pá, e desejar o resto de uma quarta-feira tudo bom para todos, para se meterem ao fisquinho, que está muito calor. Estou aqui na praia do fisquinho, pá. E então é assim, ponho-me aqui ao fisquinho, digo nada, tudo vais chover outra vez. Então é assim, olha, o resto de uma boa tarde para todos, uma quarta-feira para todos, tudo bom para todos, com muita saúde para todos. É, pá, sabes que houve um amigo do Joanza que morreu.
0: Do quem?
1: Houve um elemento do Esbanza.
0: Ah, não sabia.
1: Acho que é o Tano Farinho, que é aquele que cantava, dizia anedotas, pá.
0: Ah, não sei, pois.
1: Aquela maravilha de artista, pá. Chegaram a vir aqui ao Farelhão. Chegaram a vir aqui. Faleceu, parece que faleceu ontem, que ele faleceu.
0: Ah, sim, senhor.
1: Mas não era muito velho, pá, tinha 78 anos. Não era muito velho. Pá. Alguma coisa. Olha, chegou a hora dele, pá.
0: Claro, exatamente.
1: Chegar nós horas temos que ir ao Carlos.
0: Ah, pois.
1: É assim a vida.
0: É verdade.
1: Ah, olha, uma boa tarde para ti, Carlos. Um grande abraço. O resto é uma boa. Tudo bom, Carlos.
0: Muito obrigado, então, a Marcolino. Um resto, então, de uma boa tarde aí também para vocês. Um grande abraço e até amanhã, então.
1: Até amanhã, Carlos.
0: Adeus. Boa tarde. Obrigada. Boa tarde. Vamos ficar com os amigos do Borguinha, Rolinha Brava.

0: Estivemos então com os amigos do Borguinha. Rolinha Brava foi um pedido do nosso ouvinte Marcolino. E já temos em linha agora a Julieta Rato. Boa tarde, Julieta.
1: Muito boa tarde, amigo Carlos.
0: Ora, boa tarde.
1: Boa tarde para todo o auditório.
0: Como é que vão por aí?
1: Ai, vamos bem, obrigada.
0: Senhora.
1: Quentinhos, como convém.
0: Uhum.
1: Mas olha, vamos comendo assim umas coisinhas mais fresquinhas.
0: Fresquinhas, exatamente.
1: Pois, é assim.
0: Ora aí, diga.
1: E então, olha, a música hoje que vamos ouvir é os Broa de Mel no tango.
0: Tango, sim.
1: Tango. E vou dedicar ao amigo Carlos, à sua mãezinha e mana, ao Becas e às meninas dele e à mãe, com um beijinho e obrigada por pedir ontem o fadinho da Julieta, da amiga Julieta. Aquele Becas. Bem, para a Maria Hortense, para o Marcolino, para a Ivone e família, para o Valério, para os Melinhos, para a Fatinha de Alcácer, para o Avelino, para a Maria Júlia, olha, para todos os amiguinhos que estejam na escuta. E espero que gostem do tema. Um beijinho, amigo Carlos, um abraço do João Maria e um até amanhã, se Deus quiser.
0: Muito obrigado então, Julieta. Um resto então de uma boa tarde aí para vocês. Um abraço ao João Maria, um beijinho para si e até amanhã então.
1: Até amanhã, se Deus quiser.
0: Adeus, boa tarde, obrigada, boa tarde.
1: Com licença.
0: Vamos ficar com os Broa de Mel, tango.

Estivemos então com os Brodmel, Tango Tango, foi um pedido da Julieta Rato. São agora 18 horas e 17 minutos, a nossa linha encontra-se então disponível. Se nos quiser ligar, pode fazê-lo então através do 269-442-587 e pedir então o disco da sua preferência. Nós ficamos então a aguardar a sua participação. Participe então.

0: E vamos agora receber o Eliseu Lugo. Muito boa tarde, Eliseu.
1: Boa tarde, boa tarde. Está tudo bem,
0: Sr.
1: Carlos?
0: Está tudo bem, obrigado. Aí vocês também, como é que vão por aí?
1: Está tudo bem, obrigado.
0: Sim, senhor, isso é que é preciso. Olha, o que é que vamos ouvir?
1: Para ouvir os sons da terra, vamos todos na excursão.
0: Sim, senhora. E é para dedicar?
1: Olha, é para dedicar à minha esposa, às amigas dela, estamos aqui todos, aos meus amigos. E é para quem gostar de ouvir, e é para si também, e uma boa tarde, e um bom programa até ao fim.
0: Muito obrigado, então, pela sua participação. Um resto, então, de uma boa tarde. Um grande abraço. Tudo bom aí para vocês. E até uma próxima, então.
1: Até amanhã, se
0: quiser. Adeus, obrigado, obrigado, obrigado. Adeus, boa tarde. Vamos chegar, então, com os sons da terra. Vamos todos na excursão.

0: Estivemos então com os Sons da Terra, vamos todos na excursão. Foi um pedido do Eliseu Luz. E vamos receber agora a Floriana. Boa tarde, Floriana.
1: Boa tarde, menino Carlos. Como é que está hoje? Calor.
0: Bem, obrigada. E você também, como é que vai por aí?
1: Ah, também está tudo bem. Aqui em casa está fresquinho. Está tudo bem.
0: Sim, senhora.
1: Olha, menino Carlos, eu hoje gostava de ouvir

0: Vera, também um beijinho, e é para o Miguel, as senhoras dele, é para a amiguinha Itelvina, um grande beijinho, e para a família toda dela, e para a Francisquinha, também as senhoras, para a Maria Hortência e o Marcolino, também um beijinho de grande peixe casalinho, para a Ana Paula de Vendas Novas, também para a família um beijinho. E é também para o Vítor Moroso, um beijinho para ele e para a família. E é também para a Margarida Nunes e a família. E também para o Avelino dos Santos, Avelino das Pontes, também para a esposa. E para o senhor Valério e a sua esposa, também um grande beijinho para este casalinho. Para a Julieta Dias também, para a família um beijinho muito grande. Para a Manuela do Pico, também para a família, a Fátima de Alcácer. E para o Cristinho e para a Manuela, também um beijinho muito grande. E para o lindo cheinho e para todos, pronto, para todos os amiguinhos, já tenho dito toda a semana. E até amanhã, se vocês quiserem, e tudo bom, menino Carlos, e um bom chegadinho à sua casinha, com muita saúde e muita sorte para todos.
1: Obrigada então pela sua participação, Floriana. Um resto então de uma boa tarde, um beijinho e até amanhã então.
0: Até amanhã e muito obrigado para a sua atenção, menino.
1: Adeus, adeus, adeus. Boa tarde, obrigada, boa tarde.
0: Tchau, beijinho, tchau, tchau.
1: Vamos chegar então com Julieta Rato, o chá de minha mãe.

0: Foi então o Julieta Rato, o Chai de Minha Mãe, foi um pedido da nossa ouvinte Floriana. E vamos receber agora a Maria Pinto. Muito boa tarde, Maria.
1: Muito boa tarde, Carlos.
0: Boa tarde. Como é que isso vai por aí hoje?
1: Oh, vai indo.
0: Sim, senhor. Sim, senhora. Ora, e o que é que vamos então ouvir?
1: Eu queria ouvir o Luís Filipe Reis, numa qualquer...
0: Sempre que a noite cai. Pode ser?
1: Pode ser.
0: E é para dedicar?
1: É para dedicar às minhas cunhadas, à minha nora, ao meu filho e às minhas sobrinhas.
0: Uhum. E é só?
1: E a vocês?
0: Sim, senhora. Muito obrigado então pela sua participação. Um resto então de uma boa tarde e até amanhã então.
1: Até amanhã, seja.
0: Adeus, boa tarde, obrigado.
1: Boa tarde, boa tarde.
0: Vamos ficar com Luís Filipe Reis, Sempre que a noite cai.

Estivemos então com o Luís Filipe Reis, Sempre que a Noite Cai, foi um pedido da Maria Pinto. 18 horas e 39 minutos, a nossa linha encontra-se então disponível. Se nos quiser ligar, ainda pode fazê-lo através do 239-442-587 e pedir então o disco da sua preferência. Nós chegamos então a aguardar a sua participação. Não deixe então de participar.

0: E vamos receber agora a Irmelinda Costa. Boa tarde, Irmelinda.
1: Boa tarde, Carlos.
0: Boa tarde. Bem, obrigada.
1: Está
0: hoje? Está tudo bem, obrigada. E vocês também,
1: tudo
0: como
1: bem.
0: É que vão?
1: Também, está tudo bem, está tudo bem.
0: Sim, senhora.
1: Carlos, eu gostava de ouvir Hélder Pereira e Cidália na viagem aos Açores.
0: Uhum.
1: E vou dedicar a todas as pessoas da minha lista, a todas as que estiverem na escuta, a toda a minha família, para o Carlos também e toda a sua família, e desejando saúde e paz para toda a gente. São os desejos da Irmelinda e até uma próxima, se Deus quiser.
0: Muito obrigado então, Irmelinda. Um resto então de uma boa tarde, um beijinho e até amanhã então.
1: Muito obrigada, Carlos.
0: Adeus, adeus, adeus, boa tarde.
1: Com
0: obrigado.
1: Licença, obrigado. Com licença.
0: Vamos ficar com Hélder Pereira e Cidália, viagem aos Açores.

0: Hélder Pereira e Cidália com Viagem aos Açores foi um pedido da Irmelinda Costa. E vamos agora receber a Italvina Mateus. Boa tarde, Italvina.
1: Boa tarde.
0: Boa tarde, como é que vocês vão por aí hoje?
1: Hoje já estou com um bocadinho mais calor, mas...
0: É verdade, hoje está um bocadinho mais.
1: Sim. E aí, você está tudo bem consigo?
0: Vai tudo.
1: Com a sua mãezinha?
0: Vai tudo, felizmente, vai tudo andando.
1: É isso que é preciso.
0: Sim, senhora. Ora, e o que é que vamos ouvir?
1: Era para ouvir os cantarolando à romana.
0: Sim, senhora. E é para dedicar?
1: É para dedicar já à dona Irmelinda Costa, com um beijinho para ela e para a família dela toda.
0: Uhum.
1: E para a Maria Hortense, e para o Marcolino, que é o marido, e para o Sr. Avelino das Pontes e Dona Diolinda, a Floriana, a Dona Gregória de Alcácer do Sali, as primas, e a minha filha, a Majerva, e para si, e tudo bom para todos, para a Silvina Pereira também.
0: Sim, senhora. Muito obrigado então, Italvina. Um resto então de uma boa tarde, um beijinho e até amanhã.
1: Boa tarde, então. Até amanhã.
0: Adeus, adeus, adeus. Vamos chegar então com os cantarolando. Ai, Romana.

0: E vamos já receber o nosso último ouvinte de hoje, o Nelson de Sines. Boa tarde, Nelson.
1: Boa tarde.
0: Boa tarde, está tudo bem? Sim, senhora. Olha, o que é que vamos ouvir?
1: O caso do Carmo Canoas.
0: Canoas do Tejo, sim, senhor.
1: Exatamente. É para dedicar às pessoas todas que têm ligado, um bom programa para todos, para ti, Carlos, e para todos, pronto.
0: Muito obrigado então, Nelson. O resto obrigado. Então de uma boa tarde, continuação de uma boa semana. Um grande abraço e até uma próxima então.
1: Obrigado igualmente. Então.
0: Adeus, adeus, adeus, boa tarde, obrigada. E vamos terminar então esta emissão de quarta-feira, 12 de agosto, dia em que acontece o eclipse total do Sol, com Carlos do Carmo, Canoas do Tejo.

E foi então com Carlos do Carmo, Canoas do... Foi então a voz de Carlos do Carmo, com Canoas do Tejo, um pedido do Nelson de Sines. E foi assim que fechamos esta emissão de quarta-feira, 12 de agosto, do programa Discos Pedidos. Resta-me agradecer-lhe terem estado desse lado, desejar a continuação de uma muito boa tarde e marcar encontro consigo amanhã, como sempre, a partir das 17 horas. Logo após o sinal horário das 19 horas e da informação, fica então com o programa da responsabilidade do município de Grândola, Sons de Câmara. Boa tarde e até amanhã.

0: 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São 19 horas.
1: Boa tarde. Informação das 19 horas. Dia Internacional da Juventude. O Dia Internacional da Juventude celebra-se hoje, 12 de agosto, por resolução da Assembleia Geral da ONU em 1999, em resposta à recomendação da Conferência Mundial de Ministros Responsáveis pela Juventude, reunida em Lisboa de 8 a 12 de agosto de 1998. O Dia Internacional da Juventude é uma oportunidade para os governos e outras pessoas chamarem a atenção para as questões da juventude em todo o mundo. Para assinalar a data, o município de Grândola preparou uma iniciativa intitulada Correndo à Fresca, com uma corrida descontraída, música e muita animação. A corrida de 3 km, sem competição, inicia-se às 18 horas e o ponto de encontro será o Jardim 1º de Maio. É necessária inscrição obrigatória e os menores de 12 anos só poderão participar acompanhados por um adulto. Durante o percurso haverá live DJ car. São oferecidos brindes aos 200 primeiros inscritos. Após a corrida, segue-se um sunset party no Jardim 1º de Maio com o DJ Jordan até às 23 horas. Portugal testemunha hoje, pela primeira vez desde 1912, um eclipse total do Sol. Esta quarta-feira, 12 de agosto, vai ser possível observar o eclipse total do Sol. Durará aproximadamente 2 horas, com início previsto para as 18h33 e tem fim às 20h23. A máxima ocultação do Sol terá uma duração de pelo menos meio minuto e ocorrerá às 19h30, embora só numa pequena zona do Parque Natural de Montezinho, em Bragança. Nesta zona, o fenómeno, que já não sucedia em Portugal desde 1912, terá a duração aproximadamente de 26 segundos. No restante território nacional, o eclipse será parcial, variando a percentagem de ocultação do Sol entre 92% e 99% no continente e entre 74% e 77% nas regiões autónomas dos Açores e da Madeira. Além de Portugal, onde estão previstas sessões de observação um pouco por todo o país, este eclipse será visível, se as condições de observação do céu o permitirem, numa faixa que atravessa o Ártico, a Groenlândia, a Islândia e Espanha. O próximo eclipse total do Sol em Portugal será só em 2144. Esta foi a informação das 19 horas. Boa tarde e até amanhã.
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Boa tarde, seja bem-vindo ao programa Sons de Câmara, ao programa de informação municipal coordenado pelo Setor de Comunicação, Relações Institucionais e Cooperação do Município de Grândola. Vamos estar consigo nos próximos 30 minutos. Este programa repete hoje quando forem 19 horas.

Amanhã, 13 de agosto, realiza-se uma reunião ordinária da Câmara Municipal que começa às 10 horas na sala de sessões da Câmara Municipal. A reunião de Câmara é pública e é a seguinte, a ordem de trabalhos. Ponto 1. Aprovação da minuta de protocolo de colaboração a celebrar entre o município de Grândola e a Associação de Dadores Benévolos de Sangue de Grândola com o grupo de pedestrianismo Caminheiros de Grândola e com o rancho folclórico 5 Estrelas de Abril para o ano 2026. Ponto 2. Proposta de aprovação de atualização do valor de renda apoiada a pagar por inquilina municipal cujos rendimentos sofreram alterações. Ponto 3. Proposta de aprovação do contrato interadministrativo de delegação de competências no agrupamento de escolas de Grândola no âmbito da transferência de competências para o município em matéria de educação entre 2026 e 2029. Ponto 4. Proposta de aprovação da minuta de contrato de comodato para utilização de armazém utilizado no Lousal a celebrar entre o município de Grândola e a Junta de Freguesia de Azenheira dos Barros e São Mamé de Sadão, com autorização de utilização pelo Centro Ciência Viva do Lousal. Ponto 5. Proposta de atribuição de subsídio à Associação Humanitária dos Bombeiros Mistos de Grândola, a título de compensação pelo acréscimo do imprescindível apoio a prestar no âmbito da Feira de Agosto de 2026. Ponto 6. Proposta de aprovação de celebração de protocolo para apresentação em copromoção da Operação Minar de Capacitação de Atores e Redes a realizar no âmbito do aviso de parcerias para a coesão não urbanas Alentejo do Programa Regional Alentejo 2030. Ponto 7. Aprovação de não realização do mercado mensal no mês de outubro em virtude do par de feiras e exposições receber a FIM International Six Days of Enduro. Ponto 8. Proposta de aprovação de abertura de procedimento através de concurso público para a empreitada de requalificação do Espaço Cultural A Moagem em Melides. Ponto 9. Proposta de aprovação do plano de mão urbana, o plano de equipamentos e o plano de trabalhos ajustado à prorrogação graciosa de prazo referente à empreitada construção de habitação em regime de arrendamento apoiado em Azenheira de Barros. Ponto 10. Proposta de aprovação do plano de trabalhos ajustado à quinta prorrogação graciosa do prazo referente à empreitada reabilitação da antiga residência do Dr. Cabrita. Ponto 11. Proposta de aprovação da conta final da empreitada de pavimentação de caminhos rurais com revestimento superficial duplo. Ponto 12. Proposta de aprovação da libertação de caução de 25% da garantia bancária após a recessão definitiva da empreitada beneficiação da Estrada das Sobreiras Altas. O ponto 13 é a proposta de aprovação da libertação de caução na totalidade do valor da garantia bancária após recessão definitiva da empreitada da variante circular José Amar, segunda fase. O ponto 14 é a proposta de aprovação do projeto de decisão de adjudicação da empreitada requalificação do Largo Zeca Afonso. O ponto 15 é a proposta de aprovação da minuta de contrato referente à empreitada requalificação do Largo Zeca Afonso. O ponto 16, a proposta de aprovação do plano de trabalhos ajustado à data da comunicação de aprovação do plano de segurança e saúde referente à empreitada requalificação da Estrada Municipal 1077 de acesso à Praia de Melides. O ponto 17 é a proposta de ratificação do despacho do Sr. Vice-Presidente da Câmara, 3 de agosto de 2026, referente à prorrogação do prazo para entrega da caução da empreitada requalificação da Estrada da Várzea Grândola. O ponto 18 é a proposta de aprovação da adjudicação do fornecimento de energia elétrica, nomeadamente em baixa tensão normal, baixa tensão especial e média tensão, ao abrigo do acordo quadro da Central de Compras da Comunidade Intermunicipal. O ponto 19 também é a proposta de aprovação da minuta de contrato referente ao fornecimento de energia elétrica, nomeadamente em baixa tensão normal, incluindo IP, baixa tensão especial e média tensão, ao abrigo do acordo quadro da Central de Compras da Comunidade Intermunicipal. Música.

A Feira de Agosto está de volta a Grândola, aqui voltamos sempre. A Tony Carreira, Bárbara Tinoco, Slow J e GNR são os grandes nomes do palco principal que abre com a energia de Diego Gonzalez, Diego Miranda e Dani Gato, num programa que reforça a identidade e a ligação da feira ao território. De 27 a 31 de agosto, Grândola volta a ser palco de um dos mais importantes acontecimentos do calendário do Conselho. A Feira de Agosto, promovida pelo município de Grândola, regressa para 5 dias de festa, encontro e celebração, mantendo a tradição de uma das mais antigas feiras francas do país e reforçando a aposta numa programação diversificada capaz de atrair públicos de todas as idades. Com quase 400 anos de história, a Feira de Agosto continua a afirmar-se como o maior evento anual organizado pelo município de Grândola, conjugando tradição e modernidade e assumindo um papel relevante na dinamização económica, social e cultural do concelho. A Feira de Agosto é uma das mais antigas feiras francas do país e continua a atrair milhares de visitantes todos os anos, afirmando-se como o maior evento anual organizado pelo município. Destaca o presidente da Câmara Municipal de Grândola, Luís Vital Alexandre. Para o autarca, a importância da feira ultrapassa a dimensão do entretenimento. Mais do que um certame, a Feira de Agosto representa um importante motor de dinamização económica, social e cultural, promovendo o comércio, a restauração, o artesanato e os produtores locais, ao mesmo tempo que valoriza as tradições e costumes da região. Palco principal com música para todas as gerações. A música volta a ser um dos grandes destaques da Feira de Agosto, com uma programação pensada para diferentes gerações e gostos musicais e um nome forte em cada uma das noites. A quinta-feira, 27 de agosto, primeiro dia da feira, abre com a energia do dance e do afro music com Diego Gonzalez, Diego Miranda e Dani Gato, que dão o pontapé de saída às noites do palco principal. Na sexta-feira, dia 28, é a vez de uma das vozes mais reconhecidas e acarinhadas da música portuguesa, Tony Carreira, sobe ao palco para uma noite dedicada aos seus grandes êxitos e ao encontro com o público. O sábado, 29 de agosto, será marcado pela voz e pela sonoridade de Bárbara Tinoco, uma das artistas de maior destaque da nova geração da música portuguesa. No domingo, 30 de agosto, o palco recebe Slow J, num espetáculo marcado pela sua identidade artística, pela profundidade da sua escrita e por uma sonoridade que conquistou um público cada vez mais abrangente. A segunda-feira, 31 de agosto, último dia da feira, encerra a programação do palco principal com Chave de Ouro. Os GNR levam a Grândola a sua música intemporal e uma carreira incontornável na música portuguesa. 5 noites, 5 propostas distintas e uma programação que cruza diferentes estilos, gerações e públicos, reforçando a Feira de Agosto como um espaço de encontro, mas de encontro também através da música. Para ouvir, vamos ficar com Tony Carreira.

não perder o concerto de Tony Carreira na Feira de Agosto, na sexta-feira, dia 28, no palco principal. A entrada é gratuita. O Palco Bar mantém o ambiente característico da feira. O Palco Sunset é a grande novidade 2026. O Palco Bar volta também a integrar a programação, mantendo um dos espaços mais característicos e procurados da Feira de Agosto. A inauguração deste palco faz-se com um DJ set, dando as boas-vindas ao público e marcando o arranque da programação neste espaço. Nos dias seguintes, o pop, o rock, o funk e a música portuguesa vão ditar o ritmo das noites, proporcionando uma programação musical diversificada para prolongar o ambiente festivo da feira. A edição 2026 traz uma novidade, o palco Sunset, criado para ser o ponto de partida para quatro noites especiais. Entre 28 e 31 de agosto, das 20 às 21h30, um DJ set vai marcar o compasso do final de tarde, acompanhando a transição para o ambiente noturno da feira. O novo palco estará instalado na zona dos produtos regionais, numa área que foi reorganizada para proporcionar melhores condições de acolhimento e fruição aos visitantes. A nova configuração pretende reforçar a centralidade deste espaço, aproximando a música, os produtos e os sabores do território. Grândola, um território que se descobre à mesa. Os vinhos da região voltam a assumir especial destaque. O espaço vinico ficará localizado na nave central, entre os dois pavilhões expositores, e será dinamizado pela Associação de Produtores de Vinhos da Costa Alentejana, com provas e venda de vinhos dos produtores do concelho. A gastronomia regional será também uma das experiências a descobrir neste espaço. De sexta-feira a segunda-feira, ao final do dia, os visitantes poderão participar em momentos de degustação integrados na iniciativa Grândola, um território que se descobre à mesa. A proposta reúne cinco chefes que irão criar sabores inspirados no território, harmonizados com vinhos do concelho, numa experiência imersiva de promoção de Grândola enquanto destino de sabores, produtos e experiências. A Roda Gigante regressa à feira. Entre as novidades desta edição está também o regresso da Roda Gigante, que voltará a marcar presença na Feira de Agosto, instalada num espaço privilegiado do recinto. O equipamento promete proporcionar uma perspectiva diferente sobre o evento e sobre Grândola, acrescentando um novo ponto de atração ao recinto da feira. Mobilidade mais sustentável com o novo comboio turístico elétrico. A mobilidade dos visitantes volta a merecer atenção especial nesta edição. À semelhança de anos anteriores, dois comboios da feira asseguram a ligação entre o recinto e vários pontos estratégicos da vila, facilitando as deslocações e aproximando a feira do centro e zonas limítrofes de Grândola. Pela primeira vez, a Feira de Grândola apresenta também um comboio turístico elétrico numa iniciativa do município de Grândola que reforça o compromisso com a sustentabilidade e com a promoção de soluções de mobilidade mais amigas do ambiente. Mais condições e serviços para quem visita a Feira de Agosto. A edição 2026 reforça também a aposta nas condições de acolhimento, conforto e apoio aos visitantes. Com um conjunto de serviços pensados para tornar a experiência na Feira de Agosto mais cómoda e segura. À semelhança de anos anteriores, estará disponível o Espaço Bebê, criado para apoiar as famílias que visitam o recinto com crianças pequenas, proporcionando um local adequado para os momentos de cuidado e descanso. Entre os serviços disponibilizados estão também os cacifos inteligentes, que permitem aos visitantes guardar os seus pertences de forma prática durante a permanência no recinto. Para maior comodidade, a feira disponibiliza pela primeira vez este ano pontos de carregamento de telemóveis. A oferta é complementada por mais bares de apoio e espaços de street food distribuídos pelo recinto, reforçando a diversidade da oferta de bebidas e refeições ao longo dos cinco dias. Tasquinhas, artesanato e tradição completam a programação. A programação da Feira de Agosto não se esgota na música e nas novas experiências. As tradicionais tasquinhas, o artesanato, o festival hípico e as diversas atividades equestres voltam a integrar o programa, mantendo vivas as componentes mais tradicionais e identitárias do sertão. A diversidade da oferta permite reunir num mesmo espaço gastronomia, vinhos e produtos regionais, artesanato e música,
numa celebração que mantém a essência da Feira Franca e acompanha simultaneamente as expectativas do público atual. Como sublinha o Presidente da Câmara Municipal de Grândola, a sua relevância reside precisamente na capacidade de conjugar tradição e modernidade, preservando o caráter da Feira Franca que a distingue enquanto evolui para responder às expectativas do público atual. É esta combinação que faz da Feira de Agosto um evento único, profundamente enraizado na história e na identidade de Grândola e um dos principais fatores de afirmação e promoção do concelho, conclui. Aqui, voltamos sempre, uma identidade assente no reencontro. A edição de 2026 apresenta também uma nova identidade visual construída a partir de uma ideia central, o reencontro. Sobre a assinatura Aqui, voltamos sempre, a nova imagem procura traduzir aquilo que a Feira de Agosto representa para Grândola e para quem a visita. Um ponto de encontro onde, todos os anos, pessoas, histórias e experiências voltam a cruzar-se. Mais do que uma nova imagem, Aqui voltamos sempre, afirma-se como uma ideia que liga passado, presente e futuro, porque a Feira de Agosto é tradição, é encontro e é também a expectativa de voltar a Grândola todos os anos.

Hoje, dia 12 de agosto, assinala-se o Dia Internacional da Juventude. Junte-se para celebrar este dia com uma corrida descontraída, música e muita animação. A corrida tem um percurso com 3 km, não é de competição. Depois, há um live DJ car durante o percurso e também um sunset party com o DJ Jordan até às 23 horas no Jardim 1º de Maio. As atividades começam a partir das 18 horas. A inscrição é gratuita, mas obrigatória. Oferta de brindes para os 200 primeiros inscritos. Reúne os teus amigos e venham viver esta experiência hoje no Jardim 1º de Maio, Dia Internacional da Juventude, com início às 18 horas.

E este fim de semana exibimos dois filmes no Cine Granadeiro. No sábado, 15 de agosto, podem ver Vaiana na versão portuguesa, com sessão às 15 horas no Cine Granadeiro. Vaiana é a nova versão em imagem real da Disney, da adorada aventura animada nomeada para um Oscar. Vaiana responde ao chamamento do oceano e, pela primeira vez, viaja para além do Recife da sua ilha, acompanhada pelo infame semideus Maui. Juntos embarcam numa jornada inesquecível para restaurar a prosperidade ao seu povo.

No domingo, dia 16 de agosto, exibimos o filme Odisseia, em duas sessões às 17 e às 21 horas no Cine Granadeiro. Matt Damon, Tom Holland, Anne Hathaway, Robert Pattinson e Charlize Theron são os protagonistas de A Odisseia, o novo blockbuster de Christopher Nolan, que nos traz a recriação do épico poema de Homero. A não perder este domingo no Cine Granadeiro, com duas sessões às 17 e às 21 horas, A Odisseia. E assim terminamos a edição de hoje do programa Sons de Câmara. Pode ouvir de novo este programa quando for em 19 horas. Eu volto com mais informação municipal para a semana. Até lá, acompanhe o nosso site institucional, também as páginas do município de Grândola no Facebook e no Instagram. Em nome da Câmara Municipal de Grândola, desejo-lhe a continuação de uma boa tarde e que tenha uma excelente semana.

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0: 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São 20 horas.
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0: 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São 21 horas.
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Quanta volumista. Muito obrigado a todos.

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0: 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São 22 horas.
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0: 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São 0 horas. 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